0: Muito bem, você curtiu o original. É o Zé Vaqueiro, Coisas do Interior. Bruno e Marrone, Deu Aula. Bonde do Brasil, Safado Arrependido. Renato Vilela, Amor Falso. 9:04. Já já tem o quadro Sucesso das Antigas, aqui na Toritama FM, nessa quinta-feira maravilhosa. Sai daí não, hein? Eu volto já já. Fica com Kiko.
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0: Muito bem, Rádio Toritama FM, 104,9, a rádio 10 da cidade. Uma boa noite pra todo mundo, você que tá aí aguardando o quadro Sucesso das Antigas. Em qualquer parte da cidade, em todos os bairros, amigos, internautas. Obrigado mesmo, carinho da sintonia de todos vocês. Valeu, gente, você do centro da cidade, você de toda a região. Coisa boa saber que você está aí do outro lado do rádio. Sucesso das Antigas. E vamos com a primeirona. 9:11. 11 passando das 9. Vamos com o primeiro sucesso das antigas. Essa primeirona. A gente vai mandar aí, ó, para o Clube das Amigas. Alô, galera aí do Clube das Amigas. Forte abraço para vocês, obrigado pelo carinho da sintonia. Alô, Mari, Aline, Meire, Clara e Laís. Obrigado pelo carinho de vocês, hein? Carinho da sintonia. E esse sucesso das antigas.
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0: É pra vocês.
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0: A pedidos do Clube das Amigas. Aumente o volume, Mari, Aline, Meire, Clara e Laís. Beijão pra vocês, boa noite.
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104,9, Phil Collins. Don't lose my number. Ao vivo. Também você curtiu o Capim com Mel, Eclipse Total.

sucesso das antigas. O Lodone aumentou o volume também pra curtir aí o Phil Collins. Dá o cabeleireiro lá no centro da cidade. Também que aumentou o volume pro Wesley. Valeu, Wesley. Capim como é o Eclipse Total. Quem aumentou o volume foi o Josivan, lá na Vila Cana. Um abraço, Josivan. Obrigado pelo carinho da sintonia. Também a Luciana na Vila Cana. E a Ana Lúcia na Rua São Soares. Valeu, Ana Lúcia, na Rua São Soares. Yahoo! Mordida de amor.

0: as meninas aí do Clube das Amigas. Aumentou o volume pra curtir. E a Rua Mordida de Amor. A Mari, Aline, Meire, Clara e Laís. E já já tem mais sucesso das antigas, hein? Você não perde por esperar. Fica com o Kiko.
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0: Vamos continuando nossa programação. Alô, Bico de Ouro, Louro de Vila, lá no aprontamento Nossa Senhora Aparecida. Vai aumentar o volume agora, hein? Pega o controle, Bico de Ouro. Controle desse sonsaço que você tem aí no aprontamento. Alô, Amanda. Alô. O Vitor Fernandes. Couve. A Fernandes. Alô, Paulinho. Compadre Paulinho, um forte abraço, compadre Michele. Alô, Juan, tá lá também, juntamente com a família. Olha, aumenta o volume do rádio, Bico de Ouro. Bico de Ouro pediu pra colocar um copinho de cabajete pra ele. Vamos colocar agora. Eu ainda tô com sintoma da gripe ainda, viu? Você percebe aí, hein? Pelo som da minha voz, né? A minha voz ainda não tá 100%, viu, gente? Foi um negócio sério. E eu vou tomar um capa já agora, mais Bico de Ouro com limão. Pra ver se eu fico bom duas vezes. Pra ver se eu escapo dessa mazela. Câmbio, Ave Maria!
1: Existe isso.
0: Existe um negócio desse. Eu não desejo uma gripe dessa pra ninguém, viu? Pra ninguém. Eu tô falando fanhoso ainda.
2: Quem é aquele cara que fala assim de sem roupa? Quem é que você fez aqui?
0: Tô falando desse jeito. Oh, meu Deus. Até quando? Bico de Ouro, chega perto do rádio e quem vai tomar esse copo de capa chega agora com nós. É o meu amigo Rinaldo da Vila Canaã. O Rinaldo, já depois da sua música tem o seu pedido. O Rinaldo pediu uma música e tem essa branca. Daqui a pouquinho. Na sequência vai ser a música Tonhosa Branca. Valeu, Rinaldo. Ele manda pra Bida, manda pra o compadre Toninho, manda pra o Bico de Ouro, manda pra o José Ivando, o Joasquinho, manda pra todos os seus amigos, manda pra sua mãe, Ivonete, seu tio, Everaldo, Popular Nenê, pra todos que estão ouvindo a Tori também, vendo. Já ele vai curtir. Uma daquelas de Tonhosa Branca, ele disse que é em homenagem aos 20 anos do Puxo Fora. Tá certo. Valeu, Rinaldo. Um forte abraço pra você, meu amigo. Bico de Ouro. Alô, Cupira. O Louro, Bico de Ouro e Paulinho. Pai Paulinho. Esse copo de capa já é pra nós. Curimão. Eita, e geladinho, geladinho é bom demais.
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0: Bota mais um, bota mais um. Realmente o volume Bico de Ouro canta pra vocês aí o saudoso.

sucesso das antigas, hein? Núbia Lafayette, devolvi. Com certeza, dona Terezinha aumentou o volume. Alô, dona Terezinha, boa noite. No

também aumentou o volume curtindo Mastruz com Leite. Mastruz é Mastruz, né, Jabal? Sonho Real. Ô, forrozinho bom de Mastruz. Quem já dançou um forró de Mastruz com Leite aí? Muita gente já dançou um forró de Mastruz com Leite, já? Agora, eu quero ver quem dançou um forró de Mastruz com Leite na chuva. Eu já dancei. Com a água na canela, meu amigo. Aqui, ó. No meio da canela. Eu nunca vi um negócio daquele, não. O sapato todo ensopado. O sapato não prestou mais, não. Viu? Câmbio foi um dia 2 de fevereiro. Aqui na cidade de Toritama. Ficou na história. Era cada pingo de chuva. E cada pingo enchia um copo d'água. Era chuva, meu, pra você ter ideia. E o palco tava ali de frente, onde era a casa ali do saudoso Narciso Lima. Pra lá um pouquinho.

0: foi chuva. Choveu. E depois choveu mais um pouquinho. E depois choveu mais. Pra você ter ideia. Agora foi uma cheia d'água, meu amigo. E o forró não parou, não, viu? Mastro Escolhido tocando e a gente dançando. Forró bom! Quem tava lá, com certeza recorda. Também você curtiu Tonho e Asa Branca, Casamento de Marinho. Todo mundo num casamento de Marinho. Ô, Tonho, todo mundo num casamento da Marinha, né, Tonho? Que história é essa, Tonho? Aí Tonho canta. Todo mundo nu, casamento da Maria. Existe isso.
1: Existe isso.
0: Câmbio! Que história é essa, Tonho? Todo mundo nu, no casamento da Maria. Câmbio! Tonho Asa Branca, do trio Asa Branca. Aí está lá, viu, lá no... A 20ª festa do Puxo Forró. E Lindomar Castilho, Bebum. Aqui no som da Turitã, meu Deus. Já já eu volto só pra dar um tchau, pra fechar com chave de ouro, com um mini especial. Aqui no som da Turitã, meu Deus. Fica com o Kiko.
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0: Muito bem, Rádio Toritama FM 104,9, a rádio 10 da cidade. Vamos fechar com chave de ouro esse mini especial de hoje. É Toritama FM, é sucesso pra você. Forte abraço a todos os ouvintes, obrigado pelo carinho da sintonia. Sábado tem ele no Puxo Fora. Fechando com chave de ouro, tem ele!
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0: Hércules Araújo!
2: Vamos! Uma motozinha, uma popzinha.
0: Vamos curtir o Hércules Araújo!

0: Vai ser assim no 20ª festa do Bujo Fole.
1: Mais uma.
0: Foi um mina especial no Capricho aqui com o Hércules Araújo. É sábado.
1: Esse é o Hércules Araújo.
0: Fechando com chave de ouro. A 20ª festa do Bujo Fole. Você é o nosso convidado especial, hein? Você tem que estar lá pra curtir esse mega show. O Hércules Araújo que tá estourado em toda a região, hein? A 20ª festa do Bujo Fole arrebentando com o Hércules Araújo.

É só pra você sentir, hein? Só pra você sentir como vai ser a 20ª festa do Puxo Fole, fechando com chave de ouro, com Hércules Araújo, mina especial, caprichado aqui pra você. Valeu, gente, eu vou ficando por aqui, hein? Agradeço o carinho de todos vocês, prometo voltar amanhã, se assim o Criador nos permitir. Valeu? Então a gente se ouve amanhã, viu, a partir das 8. Vamos decolar com o Kiko. Vos convido cada um de vocês para entrar aqui dentro do meu peito, porque onde eu estiver, você estará aqui dentro do meu coração. Para você, campeão, forte aperto de mão. Para você, charmosa, beijos no coração. Uma boa noite para todo mundo e fique com Deus.

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6: Bom, hoje eu tô sozinha no vídeo, mas é só um momento extraordinário, quer dizer, não tanto. Mas eu vim, resolvi cantar essa canção que eu fiz outro dia, numa madrugada, depois que eu falei com o Papai do Céu. E eu acredito que foi Deus falando comigo. E eu venho sendo muito incomodada a compartilhar essa canção com vocês. Ela é uma canção muito simples, muito minha. Eu tenho mania de achar que as minhas músicas são só pra mim. Mas aí eu mostrei pra minha família, né? Minha irmã, minha mãe, meu pai, meu irmão. E todos eles sentiram muita presença de Deus. Depois mostrei pra alguns amigos também. Então eu resolvi compartilhar com vocês. Eu tenho um amigo que me disse que eu tenho que entender que a minha alma é assim. Apesar de eu ser canela de fogo pentecostal, eu componho de uma maneira diferente. Então, enfim, para resumir toda a história, senão eu falo muito, eu acredito que Deus vai falar com alguém. Uma oração e depois é como se Deus estivesse falando com a gente. Então, que Deus possa falar o seu coração. Minha voz não está muito bonita porque está fria. E também eu não toco muito, não dedilho muito bem. Então, vá orando aí, quer dizer, depois que você... Enfim, vamos ver o que sai. 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

0: É isso. Deus possa alcançar seu coração e que você entenda que os planos de Deus são sempre mais altos que os nossos. Apesar que a gente inicialmente não entende, mas o jeito dele é sempre o melhor jeito. Que Deus abençoe a sua vida. Ore por mim, pela minha família, pelo meu.
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2: A vida do Espírito Santo é a marca de Jesus. É a marca que ele deixou em nós para que fôssemos as suas testemunhas. Ser cheio do Espírito Santo não é apenas pular ou gritar. Ser cheio do Espírito Santo é usar o seu testemunho para que vidas sejam alcançadas no reino de Deus. Ser cheio do Espírito Santo é fazer com que Deus seja estabelecido na terra através de você, através do seu sorriso, através do seu caminhar. Que a bênção de Deus, que a graça de Deus, ela nos

0: Muito breve sim, Jesus virá, virá buscar seu povo, sua igreja. Que notícia tão boa, maravilhosa. Queridos irmãos, a paz do Senhor Jesus, como é que está você, sua casa, sua família? Nós oramos e pedimos a Papai do Céu que esteja tudo em paz, tudo tranquilo, para a glória e o louvor do nome de Jesus de Nazaré. Graças a Deus, mais uma quinta-feira, estamos por aqui dizendo que Jesus é bom e o diabo não presta, Jó. Oh, glória, Jesus é bom, são 22 horas, mais 28 minutinhos. Cheguei atrasado que só, o Jó já estava aqui desde as 9h40. Mas graças a Deus por isso, e é bênção do céu para a glória de Jesus de Nazaré. Jó, liga aí o movimento do microfone. Muito bem, são 22 horas, mais 28 minutinhos, e está no ar o nosso programa Novas de Paz. Este é bom demais. Queremos agradecer a Deus por este momento tão glorioso de podermos estar aqui na presença do Senhor mais uma quinta-feira para dizer que Jesus é bom. E nós temos a grata alegria de dizer para você que hoje é 9/7/2026. Queremos parabenizar aos irmãos que estão hoje de data nova. Alguns eu conheço, outros não conheço, mas que nesta noite sinta-se abraçado e abençoado através dessa programação Novas de Paz, a programação da Assembleia de Deus, Convenção Abreu Lima. E queremos parabenizar você que está de data nova hoje, data natalina. Que Deus abençoe, sustente você para a glória de Jesus. A você que está fazendo feliz vida conjugal, que Deus abençoe sua vida e que essa data prospere até Jesus voltar, tá bom? A você que está fazendo data natalina, Salmos 23 para sua meditação em nome de Jesus. E para você que está fazendo feliz vida conjugal, Salmo 129, Jó. 128, né? Salmo 128, que é o Salmo da Família. Jó, a paz do Senhor.
1: Boa noite, amém. Irmã Max, graças a Deus, mais uma noite de salvação. Aqui estou em casa ouvindo o programa Nova de Paz com a, junto com o irmão aqui, a Max, a minha pessoa, né? É um prazer, mais uma quinta-feira na presença de Deus. Que Deus continue abençoando a nossa caminhada, amém?
0: Amém, graças a Deus, graças a Deus. Queridos, nós queremos, Jó, mandar uma saudação de paz e os parabéns para o nosso evangelista, irmão Eliseu. O irmão Eliseu
1: é uma bênção,
0: nosso evangelista, hoje ele está de data nova hoje.
1: Deus abençoe.
0: Meu evangelista, paz do Senhor Jesus, Deus abençoe sua vida. Parabéns por esta data tão maravilhosa, tão abençoada que Deus tem dado ao Senhor. E nós rogamos a Deus que essa data se renove até Jesus voltar, né, assim, Jó?
1: É verdade.
0: Glória a Deus. E já quero deixar meu pastor para sua meditação, este louvor que vai estar na sequência, o hino com Vitor Santana, João 20, um hino muito abençoado, muito Amém. Bonito, para a glória e o louvor do nome de Jesus de Nazaré. Queridos, antes de nós ouvirmos o louvor, nós vamos para o momento da oração, né, Jó? Vamos orar. Olha, tudo que começa com oração vai dar certo. Vai ou não vai, Jó?
1: Vai sim.
0: Vai dar certo, em nome de Jesus.
1: Já deu certo já.
0: Já deu certo. Vamos orar. Querido Deus, maravilhoso e eterno Pai,
1: Senhor Deus,
0: no nome de Jesus, nós te louvamos, nós te agradecemos,
1: Pai,
0: por mais este momento glorioso na tua presença, Senhor. Queremos te louvar e bendizer o teu santo e excelso nome, Senhor. Queremos te agradecer pelas tuas mãos estendidas, pelo dia de paz que o Senhor tem nos concedido, pelo dia de trabalho, de muito labor. Queremos te agradecer, Jesus, por cada vida que está conectado conosco nesta noite, no programa Novas de Paz. Pai querido, também te pedimos pelos aniversariantes, te pedimos por aqueles, meu Senhor, que estão precisando, Deus, de um socorro de tua parte. Pai, no nome de Jesus, estenda tuas mãos aonde a nossa oração chegar, aonde a sintonia deste equipamento chegar, Senhor, que a tua mão de Deus esteja estendida, Deus, para abençoar, para restaurar, para purificar, para salvar, para curar, para libertar, é o que nós te pedimos, Senhor, para a glória de Jesus. Pai, também te apresentamos nossos pastores, o nosso pastor presidente, pastor Roberto, José dos Santos Lucena, todos os obreiros, juntamente com as suas famílias, aqui não só da Convenção Abreu e Lima, mas também, Senhor, de todas as convenções, de todas as denominações, Pai querido, a cada ungido teu que o Senhor chamou verdadeiramente, Senhor, e colocou nas suas mãos um rebanho para cada um deles cuidar. Pai, no nome de Jesus, dê força, dê graça, dê sabedoria, dê estratégia, Senhor, para multiplicar o rebanho, para a glória e o louvor do teu santo e excelso nome. Pai querido, fica conosco, continua conosco na frente deste trabalho. Aleluia. É o que nós te pedimos, Senhor, e já te agradecemos em nome de Jesus.
1: Amém.
0: Graças a Deus, queridos irmãos, nós vamos de louvor bonito nesta noite, no nome de Jesus. Nós vamos de louvor bonito, vamos ouvir Vitor Santana, João 20. Medita aí na letra deste louvor. Quero dedicar este louvor nesta noite para a minha querida irmã Lucidalva. Deus abençoe a irmã Lucidalva, sempre na escuta, Jó, aqui Amém. Com a gente. A irmã Lucidalva é gente da melhor qualidade, viu? Gente da melhor qualidade, que Deus abençoe ela, toda a sua casa, sua família, para a glória de Jesus. Também queremos dedicar este louvor à nossa querida irmã Maria, mãe da nossa irmã Adelma. Deus abençoe a irmã Maria, que a mão de Deus esteja estendida sobre a sua vida e toda a sua família, em nome de Jesus. Também para a irmã Dilma, lá em Deus é Fiel, na escuta, lá junto com seu esposo, o nosso querido irmão Luciano, toda a sua família. Também para o Fabrico Arca de Noé. Deus abençoe, irmã Patrícia. Deus abençoe a todos que faz o Fabrico Arca de Noé. Que a mão de Deus esteja estendida sobre as vossas vidas, em nome de Jesus. Quero também dedicar esse louvor à nossa querida irmã Rosinha, também o meu amigo irmão Inaldo Silva, que está na escuta também. Deus continue ajudando e abençoando os servos do Senhor, no nome de Jesus. Vamos ouvir com Vitor Santana, João 20.
1: Glória.

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Este é bom demais, aqui na queridinha da cidade. Que Deus abençoe os nossos queridos irmãos que estão na escuta conosco. Eu quero mandar um alô todo especial para minha irmã Luciete. Ela está ali no Fabrico, está trabalhando. Que Deus abençoe ela, toda a sua família, em nome de Jesus. Quero também mandar saudação de paz para o Docas Embutidos. Deus abençoe Massaílson e a turma que está aí com ele, para a glória e o louvor no nome de Jesus. Queremos também mandar saudação de paz para o nosso querido irmão Lorinaldo. Deus abençoe, irmão Lorinaldo, sua casa, sua família. És uma bênção de Deus para a nossa vida, no nome de Jesus. Queridos, nós vamos ouvir o louvor da sequência aqui para a glória de Deus, não é? Nós vamos ouvir com Paulo César Baruque e a irmã Marcena. Nós vamos ouvir Clamo Jesus, um louvor muito bonito, muito abençoado para edificar aí a sua casa, a sua família, você que está nos ouvindo nessa noite, no nome de Jesus. 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
0: 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Eita, Jesus, glória a Deus. 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O senhor esteve lá com a família, foi bênção, bênção do céu. Glória a Deus.
2: Foi uma bênção lá.
0: Amém. Fez o aniversário do pai, né?
2: Foi meu pai que estou amando, né? Graças a Deus.
0: Glória a Deus.
2: A família unida lá.
0: Uma amém. Bênção, foi coisa do céu mesmo. O nome de pai é?
2: Seu Raimundo.
0: Seu Raimundo, Deus abençoe seu Raimundo.
2: 76 anos.
0: 76 anos, que bênção do céu. Que venha mais 76 aí. Para ele viver com muita bênção e com saúde, muita longevidade, no nome de Jesus. Com saúde e paz, como sempre falo. Amém? Graças a Deus, graças a Deus. Jesus é bom. Queridos, vamos de louvor nesta noite, de louvor muito bonito. Medita aí na letra deste louvor no nome de Jesus. Antes, deixa eu ver quem está aqui com a gente, Jó, falando alguma coisa pra gente. Eita, que coisa tão boa. Tem bastante gente, viu? Graças a Deus. Olha, tá aqui a minha cunhada Zefinha. Zefinha tá por ali nos ouvindo. A programação Nova de Paz. Deus abençoe Zefinha. Zefinha, esse louvor vai para a tua meditação, vê? Medita aí na letra desse louvor. Aumenta o som aí, vê? Aumenta o som, que esse louvor é de muita bênção para você e para sua família. Deus abençoe Patrícia. Patrícia também, Júnior, Bernardo. Também tem o Guilherme, também tem o Júnior, não é? O Paulo e a Patrícia, que bênção. E também o Gabriel, não posso esquecer o Gabriel não. E também o esposo de Zefinha, não é? Deus abençoe, no nome de Jesus, esta família que mora no coração da gente e não paga aluguel. Amém, graças a Deus. Olha, quem está com a gente também, olha, é o irmão Abraão. Irmão Abraão, Deus abençoe.
2: Pai do Senhor,
0: Abraão. É, o irmão Abraão está aqui com a gente também, no nome de Jesus. A irmã Cida, Deus abençoe, irmã Cida. Jesus é bom. Bora tocar o hino, irmão Jó, senão, meu Deus do céu, hoje eu estou feito uma tagarela, falando muito. Vamos de louvor bonito.

0: Muito bem, graças a Deus, são 22 horas, mais 56 minutinhos, e nós vamos ouvir o nosso querido irmão Jó nessa noite, não só deixar aqui uma reflexão da palavra de Deus, mas também louvar a Jesus com muita alegria no nome de Jesus. Amém, Jó?
1: Amém, irmão Max, a paz do Senhor a todos, né? Mais uma vez, né? Agradecer a Deus por esse momento de especial que Deus fez para mim e para todos que estão em casa ouvindo esse programa. Antes de louvar, deixar aqui a palavra do Senhor, o Salmo 121. O Salmo de Davi, né? Leve os meus olhos para o monte, de onde virá o socorro. O meu socorro vem do Senhor, que fez o céu e a terra. Que palavra, né? Deus continua abençoando, capacitando cada dia mais, cada um de nós. A caminhada não é fácil, mas Deus sabe todas as coisas. E esse momento é hoje. O dia é hoje. Não é amanhã, não foi ontem. Ontem já foi, passou. Mas o dia é hoje. Essa palavra eu vou deixar para vocês que estão em casa ouvindo o programa. Um abraço para todos os irmãos que estão em casa ouvindo o programa. A paz do Senhor, né? Uma noite de salvação. Para o pastor João Meio e família, né? Deus continua abençoando ele, a família dele, os obreiros, as crianças, a comissão, o grupo de adolescentes, né? Os obreiros da casa do Senhor. Deus continua abençoando. Vamos louvar para o Senhor que Deus é bom. A gente tem um chamado. Aqueles que chegou ao Senhor tem chamado. Não importa que é alto ou baixo, mas Deus é fiel. Né?

0: glória a Deus, tudo Ele faz. Vamos confiar, acreditar em Deus, que Deus é fiel nas nossas vidas, né? É, o caminho não é fácil, mas Deus capacita cada dia mais. Vamos buscar, vamos orar e Deus continua abençoando, amém? Assim agradeço, em nome do Senhor Jesus.
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1: Glória a Deus, louvar a Deus, quando tudo vai bem, é bom demais. É assim ou não é, Jó? É bom demais. Mas independente da situação, da orientação bíblica, meus queridos irmãos, é estar buscando a presença de Deus. É falar da sua grandeza, é dizer que Ele é fiel. Jó, no momento de dificuldade, quando estava tudo perdido, ele disse assim: o meu Senhor vive e por fim se levantará em meu favor. Alguém estava esperando Jó blasfemar, alguém estava esperando Jó se maldizer. Até a sua própria esposa disse assim: amaldiçoa esse Deus e morre. Mas, ainda que o inimigo da nossa alma espere que eu e você se desespere, arranque os cabelos da cabeça, chute o pau da barraca, ainda que alguém chegue para mim e para você, como já chegou para o salmista Davi, e no Salmo 42, alguém disse assim: onde está o teu Deus agora? Eita, Jeová! Oh, glória! Aonde está o teu Deus agora? Tu não é tão fiel? Tu não busca a Deus? Tu não sai dizendo para os quatro cantos por aí que Deus, Ele fez, Ele faz e continua fazendo? E por que essa situação na tua vida? Aleluia! E a resposta é uma só, queridos. Se Deus fizer, Ele é Deus. Mas se não fizer, permanece sendo Deus e também digno da minha adoração e da sua adoração. Aleluia! Porque o Deus que agiu na vida de Jó naquela situação é o mesmo de hoje. A Bíblia diz que Deus, Ele não muda. Aleluia! Lá em Malaquias capítulo 3, o versículo 6, se não me falha a memória, a Bíblia diz: porque eu, o Senhor, não mudo. Glória a Deus. Glória seja dada ao nome de Jesus. O Deus que não muda e nem tem sombra de variação, Ele está aqui nesta noite falando ao meu coração e ao seu coração. Aleluia. E Ele é sim digno da minha adoração e da sua adoração. Independente da situação, independente do movimento, independente da tempestade, Ele é Deus e pode fazer coisas grandes na minha vida e na sua vida. Permaneça firme na presença de Deus. Não se desvie nem para a direita e nem para a esquerda, mas olhando para Jesus, autor e consumador da nossa fé. Bendito seja o Deus criador de todas as almas. Então, querida irmã, querido irmão, a Bíblia diz que o Deus que permite a noite escura é o mesmo que permite o amanhecer de Deus na minha vida e na sua vida. Então, se você tiver de passar pela prova, vá passando dando glória para Jesus. Deus não te prova para você ser reprovado. Deus não nos prova, Jó, para a gente ficar lá sozinho, jogado, não, de maneira nenhuma. Mas o Deus que permite eu e você passar pela prova é o mesmo que estar conosco. Aleluia. Oh, aleluia, o Salmos 23. A Bíblia diz: ainda que eu andasse pelo vale da sombra da morte, eu não temeria mal nenhum. Por quê, Jó? Porque o Senhor está comigo. Aleluia. Está desligado teu microfone, viu? Liga, liga aí, tá desligado. Vá, fala agora. Ligou? Glória a Jesus. Glória a Deus. Aleluia. Glória a Deus.
2: Aleluia.
1: Então eu digo para você, queridos, que O Deus que eu e você serve, ele permite eu e você entrar na prova. E ele está ali com a gente para nos ajudar, viu? Ele está ali para nos ajudar, ele vai nos dar força. O que depender dele, né, Jó?
2: É mesmo assim,
1: o que depender dele, o Senhor, eu e você chega lá no fim.
2: Vai sim, não pode existir, não.
1: Olha, Deus faz a parte dele, mas nós tem que fazer a da gente.
2: Com certeza.
1: É permanecer fiel, é permanecer na presença. De braço cruzado?
2: Não.
1: Não. Fazendo a obra com alegria.
2: É sim.
1: Fazendo a obra com alegria. É chorando. É com alegria. É na escassez. Glória, é na noite escura.
2: Aleluia.
1: É nos momentos difíceis, mas ali, Deus, eu te louvo e te exalto, porque o Senhor é digno de toda adoração e de todo louvor. Então, querida irmã, querido irmão, você que nos ouve nessa noite, a Bíblia diz um versículo que Jó gosta de ler bem muito, viu? Jó que está aqui, ele gosta de ler bem muito. Lucas capítulo 1 e o versículo 37.
2: É sim.
1: Por que, Jó?
2: Para Deus nada é impossível.
1: Porque para Deus nada é impossível.
2: Nada mesmo, nada, nada.
1: Não existe na agenda de Deus o impossível.
2: Nada.
1: Olhe, na agenda de Deus nada é impossível. Não existe essa possibilidade. Eu escutei alguém dizendo isso uma vez e fiquei apaixonado. Porque para Deus nada é impossível. É para mim e para você. Certa vez disseram para Jesus: Senhor, sendo assim, ninguém vai ser salvo. Aí Jesus disse: para o homem isso é difícil, mas para Deus nada é impossível. Sabe por quê, irmão? Porque quando nós dependemos de Deus, a vitória é certa, em nome de Jesus. Amém? Ô, glória! Vamos de louvor bonito! Nós vamos ouvir com Cecília de Souza. Só entra lavado.
2: Eita!
1: Tá, Jeová! Foi um hino que o nosso amado irmão Daniel Publicidades, ele pede aqui para nós ouvirmos juntos. E ele oferece para o nosso pastor, Jaume Avelino, oferece para a sua família. É, oferece também para nós que estamos aqui, inclusive para o irmão Jó, seu primo. Eita, Jeová.
2: Família abençoada.
1: Muito bem. Ele oferece também para todos os irmãos que faz a Casa da Bênção. E o pastor José Silva oferece também para minha irmã, o Wilma, também para o seu esposo, para suas filhas. E oferece para todos que estão na escuta e para a sua família que está lá no Valentim 2. Bem pertinho de você, né, Jó?
2: É, sim.
1: Bem perto. É só dar um tiro de arco. É só dar um tiro de arco. Mais de um tiro, mas dá certo.
2: Já... Pouquinho
1: apenas. É, dá para chegar lá. Valentim 2. Deus abençoe, irmão Daniel, em nome de Jesus. É uma honra sempre, né? É um dos primeiros que chega por aqui. Mola Max, estou por aqui, estou na escuta. E é uma bênção de Deus o nosso querido irmão Daniel Publicidades. Vamos de louvor bonito, em nome de Jesus.

É isso aí, irmão. Só entra lavado no sangue de Jesus. Entra onde? No céu. Amém? Só entra lavado, irmão, no sangue de Jesus. E o que significa isso, irmão Lamax? É entregar sua vida para Cristo Jesus. Amém? É entregar a sua vida para Jesus, é fazer uma aliança com Ele, tá certo? É você fazer um compromisso com Cristo Jesus para ir morar no céu. Amém? Glória a Deus, glória a Jesus. Só entra no céu, irmão. É a Bíblia quem fala, é a Bíblia quem diz. Não é desejo de Deus que nenhum de nós se perca. É desejo de Deus que todos se salvem, chegue ao pleno conhecimento da palavra de Deus, tome uma posição mediante a ela e viva uma vida de santidade com renúncia ao pecado para ir morar no céu. Só entra no céu lavado e redimido pelo sangue de Jesus. Amém? Guarda esta palavra, irmão. Guarda esta palavra em nome de Jesus. Vamos ouvir com Shirley Carvalhais, A Sós com Deus. Medita aí na letra deste louvor. Em nome de Jesus.

0: Muito bem, são 23 horas mais 25 minutinhos. Queridos, neste momento nós vamos levantar um clamor aqui, Jó, em favor dos irmãos que estão precisando de um socorro da parte de Deus. Amém. E tem um vaso aqui, Jó, que está passando por um momento de dificuldade, não é, no tocante a sistema nervoso, né? O sistema nervoso está tomando remédios fortes, crise de ansiedade.
1: Deus cura, né?
0: Deus pode fazer, pode ou não pode?
1: Pode sim.
0: Pode, pode
1: orar,
0: sim.
1: E apertar Deus, Deus faz a obra.
0: É, e ele está passando por uma situação muito difícil, um amigo nosso. A gente está orando e pedindo a Deus um socorro da parte dele. Não é? Vamos orar por ele, vamos orar por outros que estão também pedindo aqui um clamor, né? Um pedido de socorro. Nós vamos incluir. Tem gente que está pedindo aqui: irmão, ore para Deus liberar a minha aposentadoria, não é?
1: Glória.
0: Outros estão pedindo aqui pela família, não é? Queremos mandar também saudação de paz para a nossa querida irmã Aline, ali no Colorado. Ela pede oração por toda a família, para Deus entrar com a providência. É desse jeito. Não só a família da nossa amada irmã, mas a nossa também, não é? A da gente, não é? Né?
1: É sim. Jó,
0: vamos orar uns pelos outros.
1: As pessoas que estão no hospital, internadas aí.
0: Exatamente. Para Deus tomar a frente, fazer um milagre. Orar pelos irmãos, para que Deus.
1: Pela família também, né?
0: Continue dando força, continue dando graça, alegria. Da salvação para continuar servindo a Jesus com alegria. Amém, irmãos? Vamos continuar orando. Oramos uns pelos outros, não é? Para Deus dar vitória em tudo, em nome de Jesus. O irmão passou aqui dizendo: olha, irmão, ore por mim. Estou fazendo uma prova para fazer na área de vigilância. Eu preciso muito de oração para passar nesse concurso. Amém. Vamos orar, né, Jó?
1: É sim.
0: Vamos orar. Deus abençoa, né, e faz prosperar o caminho dos servos do Senhor no nome de Jesus.
1: Deus é fiel.
0: É, Deus é fiel e pode fazer para a glória de Deus. Amém? Vamos orar em nome de Jesus para Deus dar vitória. Na volta, o nosso irmão Jó, ele vai estar aqui louvando a Jesus com mais um louvor em nome de Jesus. Amém? Vamos orar.
1: Vamos,
0: em
1: sim.
0: Nome de Jesus. Querido Deus, maravilhoso e eterno Pai, no nome de Jesus, mais uma vez, Pai querido, nós adentramos ao trono da Tua graça. Desta vez, Senhor, clamando,
1: abençoando,
0: para que Tu venhas, meu Senhor amado, entrar com providência. Deus, no nome de Jesus.
1: Em nome de Jesus.
0: Falamos nesta noite e a Tua palavra nos diz que Tu és o mesmo. Tu não mudou, Tu não mudaste.
1: Aleluia.
0: Do mesmo jeito que Tu operou lá atrás, Tu ainda faz hoje, Jesus. Chegasse na casa de Pedro, Senhor, e a sogra dele estava naquela situação. O Senhor fez um milagre. Em contraste com aquela mulher do fluxo de sangue, Senhor.
1: Há 12 anos.
0: Deus, e Tu operaste um milagre, Jesus, para a glória de Deus.
1: Senhor, meu Pai. Glória a Deus.
0: Deus, o Senhor usou Teus filhos com aquele homem que estava em frente, Pai, naquela porta formosa, aleijado desde o ventre. E o Senhor, usando João e Pedro, o Senhor promoveu um milagre para a glória de Jesus.
1: Glória a Deus. Aleluia. Aleluia, Senhor.
0: Encontrasse com Bartimeu, Senhor, Tu restaurasse a visão de Bartimeu. Deus, o Senhor ressuscitou. Milagres só Tu é quem faz. É por esta razão que estamos diante de Tua presença, Deus, glória clamando Deus. Para a glória e o louvor do nome de Jesus.
1: Aleluia.
0: Eu quero Te apresentar Teu servo, nosso irmão Wilton, Pai, no nome de Jesus. Vá lá, Jesus, socorra Teu filho, para a glória do nome de Jesus. A medicina faz a parte dela, mas somente o Senhor é quem faz o milagre.
1: Glória a Deus, Senhor.
0: Aleluia. Deus, Tu és o Deus do impossível. Deus, Tu és o Deus do impossível. Dê vitória, Jesus, às famílias, para a glória do Teu nome.
1: Aleluia, Senhor.
0: Deus, veja a Tua filha, nossa irmã Vânia, Pai, que está precisando de um milagre na aposentadoria. Tu podes fazer, Senhor.
1: Glória a Deus.
0: Destrava, Jesus, tudo aquilo que está impedindo.
1: Toma frente,
0: Tu pode fazer, Jesus. O homem, quem é o homem para impedir o Teu agir? A Tua palavra diz, meu Senhor, agindo eu, quem impedirá?
1: Glória a Deus.
0: Aleluia, louvado seja o Teu nome.
1: Louvado seja o nome do Senhor.
0: Salva nesta noite. Entre nos lares, meu Senhor querido, dê vitória, salvando, curando, libertando para a glória de Jesus. Veja a causa da Tua filha, nossa irmã Jeane Silva. Veja a sua mamãe. Deus, veja a mãe dela, esta situação. Senhor, é no nome de Jesus que nós Te pedimos. Faz um milagre. Dê vitória à Tua filha. Deus, ajude, Senhor, aqueles que estão nos hospitais. Ajuda os médicos, dê sabedoria.
1: Glória a Deus.
0: Deus, os pacientes, seja de menor grau, mas do mais potencial, mais grave. Deus, Tu és aquele que pode resolver a situação.
1: Eu creio, Senhor.
0: Oh, Jesus querido, vai dando saúde física. Vai dando saúde física, Deus, para a glória de Jesus, eu te peço. Da planta do pé a coroa da cabeça, Senhor. Vai repreendendo todo mal. Vai repreendendo toda enfermidade. Vai dando vitória. Levanta da cadeira, Senhor, este que está nessa situação. Levanta da cama, Jesus, essa que está nessa situação. Alguém está dizendo, Senhor, que não tem mais jeito, que aí é só a morte. Mas eu tenho uma palavra de Deus, o Senhor entra com vida e vida com abundância para a glória de Jesus.
1: Aleluia.
0: Deus vai tirando da depressão. Vai repreendendo, Senhor, a depressão. Vai fazendo um milagre, vai trazendo vida.
1: Glória a Deus.
0: Aleluia. Repreende nesta hora Satanás, Senhor. Repreende as investidas do inferno. Repreende os planos. Repreende, Senhor. Quebra toda maldição para a glória de Jesus. Vai libertando da cachaça. Vai libertando das drogas. Vai libertando da prostituição. Vai libertando nesta noite da feitiçaria. Vai libertando. Vai libertando, Senhor, nesta noite. Vai libertando. Vai libertando. Só Tu tem poder, Senhor, para fazer um milagre. Arranca das trevas e coloca na Tua maravilhosa luz. Aleluia, coloca um ponto final, Senhor. Coloca um ponto final nesta situação. Ó Deus, visite as famílias nesta noite. Restaure, Senhor, os casamentos, que haja perdão. Que haja, Senhor, libertação para a glória do Teu nome, Jesus. Vai trazendo de volta, Senhor, aqueles que estão afastados dos Teus caminhos. Vai quebrando o laço nessa noite, as correntes, para a glória de Jesus. Porque há poder no Teu sangue, Jesus. Há poder no Teu sangue, Jesus. Há poder no Teu sangue, Jesus. Há poder no Teu sangue, Jesus. Há poder no Teu sangue, Jesus. Há poder no Teu sangue, Jesus, para fazer e desfazer todo o mal. Aleluia. Oh, aleluia! Vai fortalecendo o fraco nesta noite. Deus, a Tua palavra diz que o Senhor aumenta as forças daqueles que não têm mais nenhum vigor. Bendito é o nome de Jesus. Somente Tu, Jesus, é quem faz. É o Senhor que restaura as forças, é o Senhor que faz o milagre, é o Senhor quem toma pela mão direita, é o Senhor que vai na nossa frente, quebrando os laços, desfazendo os ferrolhos de bronze, aplanando os caminhos tortuosos, aleluia, repreendendo todo o mal, todos os demônios, louvado seja o teu nome, Jesus. Vai restaurando, Senhor, a vida espiritual da tua filha, do teu servo. Deus, vai fazendo um milagre para a glória de Jesus.
1: Glória a Deus.
0: É o que nós te pedimos nesta noite. É no nome de Jesus que nós te pedimos, Pai. É no nome de Jesus que nós te pedimos, Senhor, para a glória de Jesus de Nazaré. Faça prosperar a tua obra. Veja a obra de missão. Veja a tua obra, Senhor, aqui na rádio. Deus, este veículo de comunicação, Senhor, que seja uma bênção. Que seja uma dinamite nas tuas mãos, Senhor, para libertar vidas. Aleluia. Para que vidas venham se render diante de ti.
1: Glória a Deus.
0: Deus, veja as nações que ainda não te conhecem. Como dissemos nesta noite, Senhor, neste lugar, e a tua palavra é prova disso. Para ti, Jesus, nada é impossível. O Senhor pode chegar nas nações e as nações conhecer-te para a glória do teu nome, Jesus. Impossível é para nós. Nós não sabemos como fazer, mas nós confiamos em ti, como disse Josafá. Deus. Oh, Jesus, veja nosso Brasil. Deus, veja nosso Brasil, veja esta nação que tem se afastado de ti, Jesus. Que tem se afastado da tua presença. Mas tu és aquele, Senhor, que pode fazer um milagre. Porque ainda tem remanescentes que estão na tua brecha, que estão na brecha, estão orando, estão buscando, vivendo uma vida de santidade.
1: Aleluia.
0: Oh Deus, sara esta nação, Senhor. Elimina a corrupção, Jesus. No coração dos homens maus, dos homens perversos. Deus, faz a tua igreja se converter de novo, Jesus. Meu Deus, para a glória do teu nome, Jesus. Visita esta nação, Jesus, com a providência de tua parte. Começando por mim, Senhor. Começando por mim, Jesus. Aleluia. Oh, aleluia, aleluia, aleluia. Visita esta nação, Senhor, com a providência de tua parte, Jesus. Nós precisamos voltar ao primeiro amor. Deus, purifica nossos corações. Nós pecamos, Senhor, nos afastamos de ti. Permitimos que a corrupção entrasse no nosso coração. Nos afastamos de ti. O certo agora é errado, e o errado agora é certo. E às vezes concordamos com isso, Senhor. Mas tu és aquele, Senhor, que faz um milagre. Aleluia. Ó Deus. Aleluia.

capaz de fazer isto, mas nós clamamos, Pai, no nome de Jesus. O sangue pode dar na canela. Oh Deus, algo possa acontecer, mas eu não sei como irás fazer, Senhor, mas eu creio que o Senhor tem condições de sarar esta nação. Oh Deus, Deus, o teu povo precisa tomar uma posição. O teu povo precisa tomar uma decisão de uma posição, Jesus. Algo possa acontecer, mas eu não sei como irás fazer, Senhor. Mas eu creio que o Senhor tem condições de sarar esta nação. Oh Deus, Deus, o teu povo precisa tomar uma posição.

0: que o certo é certo e o errado é o errado. Não é fácil, Jesus. Mas nós estamos aqui. E eu sei que o Senhor vai nos ajudar. Porque essa nação, ela te pertence. Esta nação, Senhor, ela é tua. A promessa da tua parte que esta nação seria um celeiro de missionários, seria um celeiro do avivamento, seria um celeiro, Senhor, de coisas grandes da tua parte. E a tua palavra, Senhor, não pode cair por terra. E eu sei, Jesus, que algo vai acontecer para que o teu nome venha a ser glorificado. Deus, é no nome de Jesus que nós te clamamos. É no nome de Jesus que nós te pedimos, confiando na vitória da tua parte. Repreende todo o mal. Repreende Satanás, Senhor. E dê vitória à tua igreja. Dê vitória ao teu povo, Jesus. Faz o teu querer através de cada um de nós. Para a glória de Jesus. É o que nós te pedimos, Senhor. E já te agradecemos. Amém e amém. Glória a Deus. Muito bem, queridos. Vamos de louvor. Nosso irmão João vai cantar mais um hino de louvor ao nosso Deus. Amém. Em nome de Jesus. Antes, porém, não, mas vai dar certo. Vamos ouvir o nosso irmão Jó, em nome de Jesus, louvar a Jesus com muita alegria nessa noite. Em nome de Jesus, amém?
1: Glória a Deus.

0: Eita Jesus, são 0 horas. Meu Deus do céu, hoje foi rapidinho, como disse Jó. Hoje foi muito rápido, mas graças a Deus por isso, né? Mais rápido que coice de coi, né? Graças a Deus, graças a Deus. Jesus é bom e Deus é fiel para todos sempre.
1: Mais uma quinta-feira, né?
0: É, desse jeito. Queremos agradecer a você que esteve conosco nesta noite, cultuando ao nosso Deus. Que Deus continue ajudando a sua vida, que você possa ter um restante de noite na presença dele, com sono reparador. E que esse fim de semana seja de muita bênção para você e sua casa. E convidamos você para ir para a igreja, viu? Vá para a igreja, tira um tempinho para ir para a igreja. Tá certo?
1: Lembrando os irmãos que sábado é a Santa Ceia.
0: É isso, sábado agora é a Santa Ceia do Senhor ali na nossa Polo, que fica em Deus é Fiel, na Rua Carpina. Para você que não está bem situado, você vai ali pela Praça da Bella House, não é? Aquela avenida.
1: É. Tem um ponto de táxi, né?
0: Isso, Avenida Pernambucana.
1: Direto que.
0: Você chega ali, não. Na hora que chegar ali no ponto mototáxi, você pega a esquerda, tá certo? Aí vai bater na nossa igreja e vai ser bênção do céu cultuar com você e toda a sua família no culto de Santa Ceia, e vai ser uma bênção para a
1: glória de Jesus. Domingo é a escola dominical.
0: Domingo de manhã, escola dominical, à tarde evangelização e à noite culto para a família.
1: Amém.
0: Amém? Vamos orar, Jó? Deus abençoe sua vida, foi muito bom o senhor estar aqui. Cumprindo a escala, me ajudando, é bênção do céu para a glória de Deus.
1: E toda a família, que Deus nos abençoe.
0: Amém.
1: A nossa família.
0: Glória a Deus. Vamos orar?
1: Vamos sim.
0: Querido Deus, maravilhoso e eterno.
1: Obrigado,
0: Pai.
1: Senhor Deus, mais um.
0: Tu és fiel, tu és grande e tu
1: aquele
0: és.
1: Aquele que ouviu a palavra de Deus é renovo.
0: Meu Deus,
1: mais.
0: Tu és grande, Jesus.
1: Deus, abrace os irmãos que estão em casa.
0: Fica aí conosco, Jesus. Leva-nos em paz para os nossos lares.
1: Não se preocupe, irmão. Que tudo vai passar.
0: Deus, nos ajuda em tudo,
1: coloque
0: Senhor, para a glória de Jesus. Tu és grande,
1: abençoando,
0: Jesus, para fazer coisas grandes.
1: Salvando, curando.
0: Obrigado por ter nos ajudado.
1: Muito obrigado, Senhor.
0: Permanece nos ajudando.
1: Dá-nos abençoada.
0: Deus, um sono reparador. Faz o teu querer, Pai amado.
1: Semana,
0: é para a glória de Jesus que nós
1: Deus
0: te pedimos. E já te agradecemos em nome de Jesus. Amém? Queridos, Deus abençoe a todos em nome de Jesus. Semana que vem, se Deus permitir, estaremos aqui mais uma vez.
1: Deus quiser.
0: Em nome de Jesus.
1: Que não voltar, a gente estará aqui.
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0: Deixamos ver. 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Obrigado. 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Muito obrigado.
1: Valeu. 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

0: Agora já são 6:11, 6:11. Muito bom dia a você que está ouvindo aqui a programação da Turitama FM 104,9. A partir de agora, muitas informações broncas que aconteceu em toda a região é de chegar aqui no programa Rota 104. Às 6:11, 6:11, programa Rota 104, que tem a participação dos melhores. Repórter policial do interior do estado de Pernambuco, Adielson Galvão, deixando você aí por dentro do que acontece aqui na área policial em toda a região. Informações também com os colegas repórter policial, que deixa você aí bem informado, informado aí do que acontece em toda a região do estado de Pernambuco, por que não no Brasil e no mundo, né? Agora já são 6:12, 6:12. Um abraço ao pessoal que está aqui no centro da cidade, ouvindo aqui a nossa programação. Muito obrigado mesmo por estar ligado aqui na nossa Toritama FM. A gente agradece o pessoal dos bairros aqui de Toritama, você aqui no centro, você da Coab, você está ouvindo aqui a nossa programação, pessoal do bairro Independente, pessoal do bairro de Fazenda Velha, Novo Alvorecer, a você que está ouvindo a nossa programação também, pessoal aí na Zona Rural de Toritama, Zona Rural de Vertente, Taquaritinga, Frei Miguelinho, Zona Rural de Caruaru, pessoal aí do 2º Distrito, um forte abraço a todos vocês. E você internauta, né, está em outra cidade, está em outro estado, ouvindo aqui a nossa programação, a gente só tem a agradecer a audiência de todos. Está ligado aqui na nossa programação. Hoje, sexta-feira, hoje dia 10, isso, 10 de julho de 2026. A todos vocês aí, um ótimo dia. Chegando aí mais um final de semana. É, rapaz, mais um final de semana. E a gente deseja a todos vocês aí um bom final de semana, tá bom? Vamos trazer aqui os destaques do programa de hoje. Daqui a pouquinho o repórter policial, o Adielson Galvão, chega trazendo informações, trazendo detalhes. É que a Delegacia da Mulher de Caruaru apreendeu 3 armas de fogo em Caruaru. Daqui a pouquinho todos os detalhes. Vamos trazer informações também aqui na Turitama FM. É que dois homens foram assassinados dentro de casa, de uma casa, né, na cidade de Caruaru. Vamos trazer informações também aqui, a equipe da Delegacia da Mulher, rapaz, de Caruaru, cumpriu mandado de prisão lá em São Joaquim do Monte. Daqui a pouco, com todos os detalhes. Informações também aqui na Turitama FM, é que homem morreu atropelado. Esse fato aconteceu em Afogados da Ingazeira. Daqui a pouquinho todas as informações. E vamos trazer informações também aqui na sua 104,9, que há 3 dias, né, um homem está desaparecido lá na cidade de Caruaru. Daqui a pouquinho detalhes. E informações também é que policiais do Tático prenderam elementos aí que cometeram, que cometeu, né, o duplo homicídio ontem lá em Caruaru, né? Dois homens, como a gente destacou, né, foram assassinados, e a polícia rápido aí conseguiu prender os dois elementos. Daqui a pouquinho detalhes aqui na sua 104,9. E outras informações, a partir de agora você vai ficar por dentro de tudo aqui na sua 104,9. Você pode ficar à vontade, gente, manda mensagem pra gente via WhatsApp 9807-5711. É o nosso número aqui do WhatsApp, ligado 24 horas. Abraçando você que está nos ouvindo, você está em casa, está na boa, está no descanso, está se preparando aí para o trabalho. A gente agradece o carinho, a audiência de todos. Vamos trazer aqui, rapaz, aqui na sua 104,9, aqui a equipe da Delegacia da Mulher de Caruaru cumpriu mandado de prisão em São Joaquim do Monte. Vamos aos detalhes com o repórter policial Adielson Galvão. Adielson, é com você. Traz informações, traz detalhes aqui no Rota 104.
1: Policiais aqui da Delegacia da Mulher de Caruaru deram cumprimento a um mandado de prisão. O alvo foi o Amaro Luiz de Oliveira, que foi localizado e preso. Doutora Érica Feitosa, mais um, e a bronca dele é uma bronca de violência doméstica, delegada.
2: Isso, foi decretada a prisão dele, ele cometeu crime de ameaça, mas como ele já tinha um histórico criminal, né? Ele tinha passagem por homicídio, roubo com arma e também porte ilegal de arma de fogo. Foi decretada a prisão e nós demos cumprimento a esse mandado de prisão na cidade de São Joaquim do Monte.
1: Doutora, e a sua equipe, né, percorreu toda essa distância para dar cumprimento a esse mandado de prisão. Inclusive, vocês, durante a noite, né, a partir das 18 horas até as 8 horas da manhã do dia seguinte, vocês funcionam em regime de plantão. E esse plantão atende a toda a área da 14ª DESEC, ou seja, Caruaru e mais 11 cidades que ficam no entorno de Caruaru. E nos finais de semana, vocês, a partir das 18 horas da sexta-feira até as 8 horas da manhã da segunda-feira, também atendem a esses 12 municípios. Então, é uma atribuição e tanto, né, delegada?
2: É, inclusive, muito puxado, né? Nosso plantão é bem sobrecarregado. Né? É, cada vez mais a gente necessita de mais efetivo para poder dar conta de toda essa demanda, mas a gente tenta, fazendo muitas vezes o impossível, né? Não deixar mulheres vítimas de violência passando sufoco, então ações temerárias que protejam a vida dela, né? E mesmo assim a gente vai atrás e se deslocou até a cidade de São Joaquim do Monte para dar cumprimento a esse mandado de prisão.
1: Mas essa bronca é lá de São Joaquim do Monte ou daqui de Caruaru?
2: Daqui de Caruaru. Mas ele estava na cidade de São Joaquim.
1: Doutora, e quando ocorre uma violência doméstica nesses demais municípios, né, que a bronca é encaminhada para cá, procedimento é lavrado, mas é devolvido lá. Sim. À delegacia da cidade.
2: Isso, a gente aqui fica só com a cidade de Caruaru. As demais cidades, a gente atende em regime de plantão quando é no plantão, mas posteriormente é encaminhado para as cidades que ocorreram de fato ou que tem atribuição para tanto.
1: Nesse caso, o indivíduo ele estaria homiciado lá em São Joaquim do Monte?
2: Isso, mas o fato delitivo é aqui em Caruaru. Então, a investigação é nossa também. Apesar dele estar lá, né, mas a ameaça, o crime de ameaça se consumou aqui na cidade de Caruaru. Então, a investigação é nossa.
1: Obrigado. Então, doutora Érica Feitosa, está aí, portanto, indivíduo preso, né, por força desse mandado de prisão, Amaro Luiz de Oliveira, elemento que já foi apresentado na audiência de custódia e agora será apresentado, no caso, e agora será recolhido à penitenciária Juiz Plácido de Souza, aqui em Caruaru.
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0: Agora já são 6 horas mais 18 minutos, 6:18, você está ligado aqui na sua 104,9, programa Rota 104. 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
0: 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Também quem está ouvindo aí é o pessoal que trabalha com o Nego, né? Maria está nos ouvindo, está ligado aqui na boa. Valeu, Maria. Também a Fátima, né? E também o nosso amigo aí, o Tafarel, que está de volta à empresa aí, né? Voltou à empresa aí. Voltou a trabalhar com o nosso amigo Nego da Malhada, o grande Tafarel, né? O Rafa, conhecido por Tafarel. Valeu, um abraço aí a todos vocês ligados aqui na nossa Toritama FM, a gente agradece. Valeu. 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Um abraço ao meu amigo Silvânio Diantão, a Potência Silvânio, tá ligado aqui na boa, valeu Silvânio, sempre ligado aqui na sua 104,9, valeu. 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Um abraço aí ao nosso Geraldo, também tá nos ouvindo, tá ligado aqui na sua Tudo Também FM, a gente agradece. 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Agora 6h22, e nosso amigo Rubens da Rubetex também está nos ouvindo, tá ligado aqui na boa, valeu Rubens. 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Um abraço aqui, nosso amigo Aloysio do Bar, tá ligado aqui na nossa programação. Valeu, grande Aloysio, ali do Bar, né? 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Meu amigo Ninha Cabeleireiro também está nos ouvindo, tá ligado aqui na nossa programação, valeu Ninha. Meu amigo aí, Quito Branco da Travete, ali em Fazenda Velha, tá ligado aqui na boa, valeu Quito Branco. Vamos trazer mais informações aqui na sua 104,9. O Adelson está chegando mais uma vez aqui na Torre TV FM. Ele vai trazer informações, trazer detalhes aqui na Torre TV FM. Cadê aqui o Adeus para trazer detalhes? Deixa eu ver por aqui. Cadê aqui, rapaz, a matéria aqui? Homem está desaparecido há 3 dias lá na cidade de Caruaru. Lembrou que Adeus chega trazendo informações aqui na Torre TV FM. Adeus, é com você. Traz detalhes.
1: Está desaparecido desde a última terça-feira aqui de Caruaru o José Edson Rodrigues Ramos, que tem 30 anos de idade. Esse rapaz mora no bairro Agamenon e a esperança da companheira é de que ele estivesse aqui na casa da mãe, que mora aqui na Avenida Água Branca, aqui no loteamento Copacabana, no bairro Cidade Jardim. A dona Marineide, né? É a mãe do rapaz, ou dona Marineide. Ele simplesmente saiu de casa correndo e vocês, inclusive, estão de posse dessas imagens?
5: Estamos, mas a gente queria saber. Eu não sei de nada, porque eu não moro lá perto. Eu moro muito distante. Mas sempre eu tinha contato com ele e eu sempre falava com ele. Mas depois que ele começou, se mudou daqui para lá, eu não falei mais com ele, não tive mais contato com ele.
1: Ele morava com a senhora antes?
5: Antes ele, quando ela era solteira, convivia comigo, mas depois que arrumou uma esposa, mora com a esposa dele, não mora mais comigo.
1: Seu filho tem problema mental?
5: Tem não, moço, problema mental não, que ele tem não, graças a Deus. O problema dele que ele tem, ele é trabalhador, ele é pedreiro. E o nome dele, o apelido, todo mundo conhece ele por Pedreirinho.
1: Pedreirinho, pois é, rapaz. A Williane, ela está aqui conosco também, né? Que é a esposa do rapaz. Ô Williane, nessas imagens, né? Pelo menos a gente imagina que ele está ali em meio a um surto psicótico. Foi isso que aconteceu?
6: Isso, ele nunca fez isso. Ele não é de fazer isso. Ele não estava bem. A gente está muito preocupado, pedindo ajuda, se ele estiver em outra cidade e alguém viu ele. Ou se ele passou em algum estabelecimento.
7: Ele saiu com o celular?
6: Não, ele não tinha celular. A gente está muito preocupado. A gente já procurou ele em vários bairros. Irmão dele estão em busca.
7: Por que foi que ele saiu de casa? Vocês brigaram, foi?
6: Foi após uma discussão que a gente teve. Ele saiu correndo do nada. E até agora ninguém teve mais nenhuma notícia dele. E eu peço que se alguém tiver com ele, algum amigo, ele tiver na casa de alguém, ou se ele tiver vendo essa filmagem, tiver em outra cidade, pelo menos ele dê notícia, porque a gente está muito aflito. A gente não consegue parar de chorar pensando que aconteceu alguma coisa ruim com ele.
7: Ele fugiu de casa que horas?
6: 7h50 da noite.
7: Foi a primeira vez que ele saiu de casa?
6: A primeira vez. Ele nunca fez isso na vida dele.
7: Vocês convivem maritalmente há quanto tempo?
6: 8 anos.
7: Tem filhos?
6: Tem 2.
7: E as crianças sabem do desaparecimento do pai, perguntam,
6: sim.
7: E você diz o quê?
6: Sim, a minha filha, mas essa daí, a de 6 anos, ela chora direto, dizendo que tá com saudade dele. E eu peço que se você estiver vendo esse vídeo e você não tiver num momento bom, não tiver com a cabeça boa, que você pelo menos entre em contato com a sua irmã, com a sua mãe, que tá todo mundo desesperado, dê uma notícia, pelo menos diga que tá bem, diga que tá com vida, porque a gente tá muito aflita, a gente não sabe mais o que fazer. A mãe dele já tá querendo tirar a vida, a irmã dele, que ama muito ele, se ele tiver vendo esse vídeo, Edson, eu lhe peço que ligue pra Ilma, dê alguma notícia, pelo amor de Deus, meu filho, que a gente tá aflito.
7: Vocês já registraram o boletim de ocorrência?
6: A gente vai voltar de novo na delegacia, porque é com 48 horas, né, Ilma? Que tem que voltar lá, mas eu peço a todo mundo que estiver vendo esse vídeo, de estabelecimento, de lanchonete, algum posto de gasolina, se alguém viu ele, que entre em contato com a família, porque a gente está muito preocupado. E se ele ver esse vídeo, que ele dê pelo menos uma satisfação, diga onde ele está, porque ninguém aguenta mais não, a gente está desesperado, desolado, a gente já não sabe mais o que fazer da vida não.
7: Pois é, gente. Os telefones para contato com a família, né? Quem souber aí do paradeiro do José Edson Rodrigues Ramos, 30 anos de idade, é só entrar em contato através do 81, que é o DDD 99355-9019, ou 99210-8810. Vamos torcer que o rapaz reapareça e que reapareça com vida, né? Para que o tormento, para que essa angústia da família tenha fim.
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0: Agora já são 6h29, 6h29, programa Rota 104. E a participação aí do grande Adielson Galvão, direto lá de Caruaru, deixando você aí por dentro de tudo que acontece na área policial. Um abraço aqui ao seu Duda aí do Mercadinho, que está nos ouvindo, está ligado aqui na nossa programação. Valeu, seu Duda aí, em Fazenda Velha, ali próximo ao BS de Fazenda Velha, né? Isso, o Mercadinho aí do seu Duda. Um abraço, seu Duda. Também a sua esposa, está ouvindo a nossa programação. Muito obrigado. E vizinho ao mercado do seu Duda lá, Adega Meia-Noite. Isso, Adega Meia-Noite. Um abraço ao meu amigo Zenildo, também que está nos ouvindo, está ligado aqui na nossa programação. E o nome já diz tudo, né? Adega Meia-Noite. 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Um abraço também ao nosso amigo Zezinho, rapaz, grande Zezinho aí, do bar, né? Bar e restaurante do Zezinho, ali na Rua das Almas. Fica ali próximo também ao Adega Meia-Noite, tá certo? Valeu, grande Zezinho, tá ligado aqui na nossa programação. Zezinho, sua esposa, a dona Cida. Um abraço a todos vocês aí, ligado aqui na melhor. São 6h30, 6h30, aqui na sua 104,9 Toritama FM, onde você fica aí por dentro, tudo logo cedinho, né? A partir das 6 horas com o programa Rota 104. Agora 6h31, 6h31. Um abraço aqui ao meu amigo aí do Mercadinho, né? Rapaz, a potência aí que tá nos ouvindo, tá ligado aqui na boa. Nosso amigo Dario dos Cocos tá ligado aqui na boa, na Toritama FM, aí do Mercadinho Santa Luzia, lá na Travessa Surubim. no bairro Deus é Fiel, aberto aí todos os dias, né? O mercadinho aí do nosso amigo Deio dos Cocos, lá na Travessa Surubim, no bairro Deus é Fiel, ligado aqui na Boa. O mercadinho de lá é aberto aí todos os dias, hein? Todos os dias. 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O nosso amigo Gordo também está nos ouvindo, está ligado aqui na Tortema FM, lá no bairro de Fazenda Velha. Meu amigo Nilson do Lava Jato também está nos ouvindo, está ligado aqui na Boa. E também o nosso amigo Gerard, a potência Gerard, aí no Alto da Saudade. Valeu, grande Gerard. Sempre ouvindo aqui a nossa Tortema FM e a gente agradece. Dona Nena aí, tá nos ouvindo, né? Dona Nena aí, do restaurante e mercado ali em, na Vila Canã, ali na Rua da Feira, também tá nos ouvindo. 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Valeu, nosso amigo Quito Branco, mais uma vez, bom dia. Tá ouvindo aqui a nossa programação ali no bairro de Fazenda Velha, né? Quito Branco é de Atravete, sempre nos ouvindo, sempre ligado aqui na nossa Toritama FM. A gente só tem a agradecer a audiência de todos. Nosso amigo aí, Valdir, está nos ouvindo, está ligado aqui na Tortema FM, valeu. E também o nosso amigo Deca Laje, grande Deca Laje. E também Louro de Bila Laje, está ligado aqui na sua Tortema FM. Ontem, rapaz, ontem eu fui lá no sítio de São João de Cima, né? Passei lá na vila também, né? Na vila de São João. Um abraço ao nosso amigo Ramo, né? O Siri, sempre ouvindo aqui a Tortema FM. Um abraço aí. E também, deixa eu ver por aqui, meu amigo Gilberto, também vivo, nosso amigo Gilberto. Valeu, grande Gil, grande Gilberto lá do sítio São João de Cima. Passei lá na residência do Gilberto, passei lá na residência do nosso amigo novo, mas o amigo novo não estava. Mais um abraço aí, que está nos ouvindo, está ligado aqui na Tortema FM. É, rapaz, fui até sítio Santa Maria, rapaz. A volta, passei lá na Oncinha, e vi o Prispiada. Prispiada, né, a potenciada, está ouvindo a nossa Tortema FM. E estava, até ele, né, me viu pessoalmente, claro, né, a gente se viu pessoalmente. E ele agradeceu, né, ao nosso amigo, tá, nosso amigo negro da Malhada. Ele não conhecia o negro, né, o negro que comprou uma bicicleta e deu ao nosso amigo Adam, né, que teve a sua bicicleta roubada, né, para encerrar esse assunto. E ele agradeceu ao amigo negro, né, por ter comprado a bicicleta, né, uma bicicleta, e deu de presente ao nosso amigo Adam, né, grande Adam. Figura espetacular lá da Oncinha Potenciada. Valeu, Adam. Um abraço para você e sua família. Muito obrigado pelo carinho, pela audiência de todos aí ouvindo a nossa programação. Nosso amigo Joab também está nos ouvindo. Está ligado aqui na Tortema FM, lá na Vila Grande. Está se recuperando aí. Fez uma cirurgia, né? E está se recuperando. Nosso amigo Joab, a potência Joab, lá na Vila Canã. Meu amigo Rato também está nos ouvindo. Está ligado aqui na nossa Tortema FM. A gente só tem a agradecer a audiência de nosso amigo Joab, ligado aqui na melhor. Deixa eu ver mais por aqui, meu amigo Denis está nos ouvindo, está ligado aqui na Boa, valeu Denis aí, Fazenda Velha, ligado aqui na Boa. Meu amigo Krau também está nos ouvindo, é audiência total aí no bairro de Fazenda Velha. Temos também aí o nosso amigo Beto Pachanca, o nosso amigo Babal, meu amigo 10 também está ligado aqui na Boa. Cadê aqui, rapaz? Olha só, todo o pessoal que trabalha ali na Rony, o Ronaldo, está ligado aqui na Boa, obrigado mesmo a todos vocês, está ligado aqui na Boa. Nosso amigo Big, né, grande Big, ligado aqui na Boa. Valeu. E aí no Alto da Saudade, a potência Gerard, ligada aqui na sua 104,9. Meu amigo Zé Careca, rapaz. Zé Careca, vice-presidente do Papa Légua, tá ouvindo aqui a nossa Tortema FM, a gente agradece. Valeu, Zé. Falar no Papa Légua, ele joga, né? Joga amanhã. Aí, o Papa Légua joga amanhã lá na Vila São Benedito. Deixa eu ver aqui, rapaz. Com quem, né? Deixa eu ver aqui. Joga com a Rodoviária Futebol Clube, lá de Surubim. Papa Légua e Rodoviária, né? Futebol Clube lá de Surubim. O jogo será amanhã, a partir das 3 da tarde, lá na Vila São Benedito. Um abraço a todo o pessoal aí da Vila São Benedito, ouvindo aqui a Tortema FM. Portanto, Papa Légua joga amanhã, 3 horas da tarde, com essa equipe lá da cidade de Surubim, aí na Vila São Benedito. E dia 29 aí de agosto, mais uma grande festa da equipe do Papa Légua de Fazenda Velha, rapaz. É isso, 4 atrações já confirmadas aí para a super festa do Papa Légua, dia 29, né? São 24 anos de existência do Papa Légua de Fazenda Velha. Cantou Regis Carlos, né? Regis Carlos. E também Adriano Marlen, Leonardo Súliga e também Rubiano Catanha, fazendo a festa aí para o pessoal da equipe do Papa Légua de Fazenda Velha. Agora 6 horas mais 36 minutos, 6h36. A gente vai um pequeno bloco de apoio cultural. Na volta, a gente traz mais informações, broncas que aconteceu em toda a região. 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